vanguarda. Tu fala americano, americano, americano. Si anda a México, fa fa.

vamos a escassar. Maltês. Que acomiava os olagões, os trachos, que fugaça os trachos por tu, sabe? Maltês.

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